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0: 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Destaques. Conselhos de Barcelos Exposente tem cobertura total de médico de família. Staples de Barcelos vai ser comprada pela Darty. Igreja de São Vítor em Braga vai ser requalificada. GNR de Vila Verde acusado de usar dados restritos para multar vizinho. João Costa é o padrinho do torneio infantil Barcelos Cup. A cobertura de médico de família em Barcelos e Esposende abrange 100% dos utentes registados na área dos dois concelhos. Numa reunião com os deputados do PSD eleitos pelo Distrito de Braga, o presidente do Conselho de Administração da Unidade Local de Saúde, Tiago Gonçalves, salientou que em Barcelos e Esposende só quem não quer ter médico de família por opção é que não tem. Tiago Gonçalves aponta este indicador como reflexo do trabalho desenvolvido na proximidade e acompanhamento da população. A loja Staples de Barcelos vai ser comprada pela empresa que detém a FNAC e a Darty. O espaço localizado na freguesia de Barcelinhos faz parte das 11 lojas da Staples que o grupo Darty vai comprar em Portugal, revelou a autoridade da concorrência. Especializada em material de escritório e equipamentos eletrónicos, a Staples está em Barcelos há 20 anos. A Igreja de São Vítor, no centro de Braga, vai ser requalificada com obras no valor de 1,3 milhões de euros. O objetivo da intervenção é valorizar um dos mais importantes elementos do património religioso e artístico da cidade. Classificada como imóvel de interesse público desde 1977, a Igreja de São Vítor destaca-se pelos seus retábulos de talha dourada e por um conjunto com mais de 24 mil azulejos barrocos. O Ministério Público acusou um militar da GNR do Núcleo de Proteção Ambiental de Vila Verde de aceder a bases de dados reservadas da GNR para poder multar um vizinho com quem estava desavindo. Segundo a acusação, em janeiro de 2024, o militar utilizou as suas credenciais de acesso a bases de dados reservadas da GNR para consultar informações de matrículas de veículos pertencentes a um vizinho e a familiares com quem estava desavindo. O militar da GNR está acusado de um crime de abuso de poder e de dois crimes de acesso ilegítimo. O guarda-redes barcelense João Costa, campeão nacional pelo Porto, vai ser o padrinho da 5ª edição da Barcelos Cup, torneio infantil que vai juntar centenas de atletas em competição nos dias 20 e 21 de junho. Os jogos serão disputados no campo de futebol de São Veríssimo, no campo de futebol Os Ceramistas e no complexo desportivo de Galegos Santa Maria. O torneio é apresentado amanhã, a partir das 18h30, na Casa da Juventude de Barcelos. A sessão vai incluir uma tertúlia sobre ética no desporto, com a participação de João Costa, do presidente da Associação de Futebol de Braga, Pedro Sousa, e do embaixador da Ética no Desporto, Jorge Machado.
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10: Muito bem, mais uma semana, mais um Top 30, mais uma contagem com os 30 artistas da sua preferência. E digo que são os 30 artistas da sua preferência por quem elabora este mesmo Top. São todos vocês, como tal, todas as semanas votam em 3 artistas da vossa preferência, duas vezes por semana, através do nosso WhatsApp 916-225-768. E todas as semanas aqui estou eu, nesta fantástica rádio, a apresentar-lhes precisamente os 30 artistas que vocês mais gostam. Este é o Top 30, número 283, começando setembro preparo uma apresentação detalhada e pormenorizada de cada artista presente nesta tabela. A viagem começa sempre entre o número 30 e o número 1, que chega lá bem no final deste programa. A questão sempre a mesma nestes programas é: como é que estamos a nível do lugar mais alto do pódio? Nada como ficar na nossa companhia, porque no final irá ficar a saber tudo. Também gosto de dizer sempre isto, fico por aí a ajudar-me a contar, até porque isto contar consigo é muito mais interessante.
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0: abrirmos esta emissão 283 do Top 30 com o número 30, obviamente, uma entrada direta, temos Dani Luz. Uma das maiores e de mais recentes apostas da música ligeira conquistou o seu espaço neste ano de 2026 através do EP Entrega Total, destacando-se pelo single romântico e ritmado Preciso de Ti, precisamente que estamos a ouvir neste Top 30.
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0: Entra, portanto, diretamente para a última posição do Top 30, número 30, entrada direta para Dani Luz.
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0: Depois de um nome fixo de programas da televisão e também nas romarias em Portugal, Bruna foca-se na música, sempre com ritmos fáceis de dançar e letras que apelam à alegria e à tradição das festas portuguesas. Bruna, em relação à semana passada, sobe uma posição, é número 29 esta semana do Top 30.
1: Número 28.
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0: passo a passo vamos subindo neste Top 30. Atingimos agora o número 28 para esta semana. Número 28 temos a Cátia e também a Flor. Uma entrada direta para esta semana. Esta é uma dupla ou colaboração, como quiserem, refrescante, que entrou diretamente para a tabela com o lançamento do tema deste ano, precisamente 2026, Ele é Todo Meu. Mistura um estilo divertido de cantar e as dinâmicas de cumplicidade feminina com ritmos tipicamente populares e, sem dúvida nenhuma, de muita festa. Privilégio estarmos aqui todas as semanas a apresentar-lhes o Top 30, os artistas que você mais gosta de ouvir e elegeu como sendo os 30 mais da música portuguesa.
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Este é dono de sucessos recentes. Ser Reis é um cantor que deambula entre a música popular e também as baladas mais quentes e ritmadas, conquistando o público com a sua energia em palco. Isso mesmo, estou a falar de Ser Reis, mais uma entrada direta para esta semana do Top 30. Ser Reis entra para o número 27.

0: uma autêntica lenda viva da música portuguesa, com uma carreira que atravessa décadas, explodiu a solo nos anos 90, com hinos dramáticos e românticos como Perfume de Mulher e também Maldito Amor, é sinónimo de carisma, resiliência e, obviamente, da indústria musical portuguesa. Falar destes grandes hits da música portuguesa, vocês já sabem, estou a falar de Agatha. Agatha ocupa o número 26 do Top 30. Esta semana tem uma subida significativa de 3 posições com este seu último trabalho. Silêncio não é amor.
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0: Continuamos o nosso caminho a subir de grau a direção ao tom número 1, para já estamos no número 25. Esta é uma voz jovem e moderna, Lian Cruz, traz influências da música latina e do reggaeton misturados com o pop ligeiro português e tem ganho indiscutivelmente tração e continua nas plataformas de streaming e também nas pistas de dança a fazer o povo dançar. Esta entrada direta mais alta para esta semana do Top 30 entra diretamente para o número 25, o Lian Cruz.
1: Número 24.
0: A subir no top.

0: gosto saber que você se encontra desse lado a ajudar-me a contar os 30 artistas da sua preferência. Este para já é o número 24. José Malhoa sobe 3 posições em relação à música portuguesa e em relação à semana passada sobe então 3 posições. Ele é rei da música portuguesa e um dos ritmos latinos em Portugal. Com mais de 40 anos de carreira, o eterno intérprete de 24 Rosas continua cheio de energia, reinventando-se a cada ano, mantendo o estatuto de ícone nacional e da música portuguesa. Porque estamos cá com o objetivo de subir, já de seguida temos o número 23.
1: Número 23.
0: A subir no top.

0: Esta é uma das maiores subidas esta semana. Tem uma subida de 5 posições em relação à semana passada. Toca e dança. Toca e dança é um grupo focado exclusivamente na música tradicional portuguesa e na animação dos arraiais. O seu repertório é composto por temas com muita concertina, forte percussão e coreografias que não deixam ninguém sentado nos seus espetáculos. Portanto, uma das maiores subidas para esta semana, Toca e Dança sobe em 5 posições, são esta semana o número 23 do Top 30.
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2: A subir no top.

Os Inconfundível de Cláudia Nayara, também ela a fazer parte deste Top 30. Esta semana é número 22. Cláudia Nayara esta semana tem uma subida de 4 posições, conhecida pela sua personalidade exuberante e sem filtros. Cláudia Nayara é uma artista que tanto dá cartas na música, tendo ganho forte projeção mediática digital nos últimos anos também. Uma subida significativa de 4 posições é número 22, a Cláudia Nayara.

0: assim suavemente vamos subindo neste Top 30. Para já estamos no número 21 para esta semana. Voz magnífica de Soraya sobe 3 posições em relação à semana passada. Cantora da nova vaga da pop ligeira e também da fusão, traz propostas que misturam várias sonoridades e, sem dúvida nenhuma, cimentando o seu lugar nas rádios locais e também nesta contagem do Top 30. Já de seguida vamos subindo e vamos atingir o número 20 para esta semana.
1: Número 20. A subir no top.

0: Vamos ao número 19 esta semana do Top 30. Temos a Lucy Teixeira. Lucy esta semana sobe 3 posições, seguiu uma carreira e continua a sua carreira a solo. Mantém uma identidade bem fincada na música, na festa nortenha e nas cantigas alegres de duplo sentido também aqui em Portugal. Vamos continuando a subir, já de seguida vamos dar um saltinho ao número 18 para esta semana.
1: Número 18.
0: A subir no top.

0: conhecida pelos seus ritmos vibrantes e matriz popular, Carla Blondi junta coreografias à pop e também à música tradicional de Arraial, acumulando concertos por várias partes do país. Carla Blondi esta semana tem uma subida de 3 posições, ocupa esta semana o número 18 do Top 30.
1: Número 17.

0: 5 semanas aqui connosco no Top 30, temos de novo esta semana a Carla Maria. Com vários anos de estrada, parcerias bem conhecidas no meio, como por exemplo a banda Alma Nova, Carla Maria destaca-se pela sua voz potente e emotiva, navegando muito bem entre o registro romântico e também os temas de celebração como este. Sobe duas posições em relação à semana passada, a Carla Maria esta semana é número 17.
1: Número 16.
0: A subir no top. Cá está o tema que encerra esta primeira hora deste Top 30 e também o artista Filipe Delgado sobe uma posição em relação à semana passada, ganhou enorme projeção nacional com a participação na primeira companhia da TVI. Desde então tem, sem dúvida nenhuma, construído uma carreira sólida na pop romântica e na música ligeira, sendo uma das vozes masculinas mais afinadas em Portugal. Vamos fazer então um curto intervalo, voltamos para a segunda e última hora do Top 30, em que vamos retomar a contagem a partir do número 15 até ao número 1, e claro está, eu conto consigo.
1: Mário Teixeira.

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0: Notícias Cava da FM destaques, Conselhos de Barcelos e Esposende têm cobertura total de médico de família. Staples de Barcelos vai ser comprada pela Darty. Igreja de São Vítor em Braga vai ser requalificada. GNR de Vila Verde acusado de usar dados restritos para multar vizinho. João Costa é o padrinho do torneio infantil Barcelos Cup. A cobertura de médico de família em Barcelos e Esposende abrange 100% dos utentes registados na área dos dois concelhos. Numa reunião com os deputados do PSD eleitos pelo Distrito de Braga, o presidente do Conselho de Administração da Unidade Local de Saúde, Tiago Gonçalves, salientou que em Barcelos e Esposende só quem não quer ter médico de família por opção é que não tem. Tiago Gonçalves aponta este indicador como reflexo do trabalho desenvolvido na proximidade e acompanhamento da população. A loja Staples de Barcelos vai ser comprada pela empresa que detém a FNAC e a Darty. O espaço localizado na freguesia de Barcelinhos faz parte das 11 lojas da Staples que o grupo Darty vai comprar em Portugal, revelou a autoridade da concorrência. Especializada em material de escritório e equipamentos eletrónicos, a Staples está em Barcelos há 20 anos. A Igreja de São Vítor, no centro de Braga, vai ser requalificada com obras no valor de 1,3 milhões de euros. O objetivo da intervenção é valorizar um dos mais importantes elementos do património religioso e artístico da cidade. Classificada como imóvel de interesse público desde 1977, a Igreja de São Vítor destaca-se pelos seus retábulos de talha dourada e por um conjunto com mais de 24 mil azulejos barrocos. O Ministério Público acusou um militar da GNR do Núcleo de Proteção Ambiental de Vila Verde de aceder a bases de dados reservadas da GNR para poder multar um vizinho com quem estava desavindo. Segundo a acusação, em janeiro de 2024, o militar utilizou as suas credenciais de acesso a bases de dados reservadas da GNR para consultar informações de matrículas de veículos pertencentes a um vizinho e a familiares com quem estava desavindo. O militar da GNR está acusado de um crime de abuso de poder e de dois crimes de acesso ilegítimo. O guarda-redes barcelense João Costa, campeão nacional pelo Porto, vai ser o padrinho da 5ª edição da Barcelos Cup, torneio infantil que vai juntar centenas de atletas em competição nos dias 20 e 21 de junho. Os jogos serão disputados no campo de futebol de São Veríssimo, no campo de futebol Os Ceramistas e no complexo desportivo de Galegos Santa Maria. O torneio é apresentado amanhã, a partir das 18h30, na Casa da Juventude de Barcelos. A sessão vai incluir uma tertúlia sobre ética no desporto, com a participação de João Costa, do presidente da Associação de Futebol de Braga, Pedro Sousa, e do embaixador da Ética no Desporto, Jorge Machado.
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10: Depois do curto intervalo em que tomamos o cafezinho, bebemos também o cupim da água, estamos então prontíssimos para a segunda e última hora do Top 30, em que retomamos a contagem a partir do número 15 até ao número 1. Como sempre, gosto de lembrar que para a elaboração deste top é necessário e que obviamente precisa toda a vossa colaboração. Votem 3 artistas da vossa preferência, duas vezes por semana, por mensagem através do nosso WhatsApp 916-225-768. E o que eu faço todas as semanas nesta fantástica rádio não é mais nem menos que apresentar aquela que é elaborada, o top que vocês escolheram como os artistas da vossa preferência. Neste início da segunda hora também gosto de falar sobre isso. Gostamos obviamente de saber como é que estão os lugares mais altos do pódio. Como tal, nada como ficar na nossa companhia, porque lá no final irá ficar a saber tudo. Se na primeira hora me ajudou a contar entre o número 30 e o número 16, nesta segunda hora eu quero contar com a sua companhia para me ajudar a contar desde o número 15 até ao número 1. Até porque contarmos juntos é muito mais interessante. Vamos lá então.
11: Mário Teixeira, número 15.
12: A subir no top.

0: portuguesa.
1: Assim a começarmos a contagem desta segunda hora, claro está, a começar pelo número 15.
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1: No número 15 temos os Almanova, que subiram uma posição em relação à semana passada. Almanova é um projeto de cariz popular com mais de uma década de existente, muito requisitado pelas comunidades portuguesas, no estrangeiro, obviamente nas comunidades de imigrantes, e são conhecidos com sucessos e por sucessos como Nada Faz Sentido, por exemplo. Este é o seu último trabalho para o ano de 2026, Ela é Maria Portuguesa.
2: Número 14.
1: A subir no top.

0: Quando chegamos aqui sabemos que temos 30 degraus para subir e agora atingimos o lugar número 14 para este Top 30. Cantor dedicado à música ligeira, Hugo Barros aposta em letras confissionais sobre o amor e também o desgosto, colhendo frutos com uma subida constante nesta tabela do Top 30. Para provar isso mesmo, a subida de uma posição em relação à semana passada ocupa esta semana o número 14.
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2: Número 13.
0: A descer no top.

ex-membro da mítica banda feminina dos anos 90, Tahiti, Tania relançou a sua carreira a solo de forma brilhante e também com grande destaque para a sua presença e participação no Big Brother Famosos. Mistura o pop com sonoridades latinas e tradicionais, ela marca presença neste Top 30. Esta semana tem uma quedazinha de 3 posições, ocupa o número 13 esta semana. Vamos lá subindo degrau a degrau em direção ao número 1, que chega lá no final deste programa. Já de seguida temos o número 12.

0: artista, uma estrela incontornável dos anos 90, Micaela conquistou o país muito jovem com um mega êxito Chupa no Dedo. Exatamente com uma presença de palco e energia ímpares, tem uma longa carreira na televisão e na música ligeira portuguesa. Também participação ativa aqui no Top 30 todas as semanas. Esta semana mantém-se de novo no Top 30 com o número 12 e mantém a posição da semana passada.
1: Número 11. A subir no top.
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0: Mas da história musical do Zé Amaro numa só canção, chama-se precisamente Sou o Zé Amaro. Conhecido como o cowboy português, Zé Amaro é pioneiro na introdução da música country e também sertaneja adaptada à realidade popular portuguesa. É um dos artistas que mais discos vende em Portugal e que mais público arrasta também a Portugal, explicando indiscutivelmente esta escalada, exatamente escalada de 9 posições esta semana do Top 30, ocupa o número 11 do mesmo Top 30. Se estamos no número 11, quer dizer que já de seguida vamos entrar nos 10 primeiros desta semana do Top 30.
1: Número 10.
0: A subir no top.

0: perceberam certamente que no número 10 temos a Rosinha. Rainha indiscutível do duplo sentido na música portuguesa, sempre acompanhada pelo seu acordeão, seus óculos escuros, bem característicos, Rosinha criou uma marca única no país com temas hilariantes e ritmos extremamente contagiantes que são o coração de qualquer romaria. Ela agora diz pintelhos, os cabelos, é claro. Rosinha tem também uma subida significativa nesta semana, 283 do Top 30, sobe 4 posições, é número 10.
1: Número 9.
0: Mantém posição.
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Vamos subindo neste top 30. Atingimos agora o número 9 para esta semana deste mesmo top. Brinho da cantora Agatha, Sérgio Rossi construiu o seu próprio nome em palco, Pulso, tornando-se num dos cantores românticos de música pop ligeira mais bem sucedidos em Portugal, com grandes sucessos no registro romântico e também do balanço bem latino. Sérgio Rossi mantém esta semana, exatamente a posição da semana passada, um

0: Mudamos o degrau acima neste Top 30. Atingimos o número 8 para esta semana. 1, 2, 3, esta é uma voz doce e presença habitual nos palcos da diáspora portuguesa. Karina foca-se na música ligeira, cantando as saudades e o amor profundo. Karina, esta semana, desce uma posição, ocupa o número 8 deste Top 30.
1: Número 7.
0: A descer no Top.

0: carreira longa e muito respeitada na música nacional, Ana Duarte destaca-se pela forma como se entrega em palco, o repertório que funde vários estilos musicais com a música ligeira portuguesa. Vamos incendiar este top com este último trabalho para Ana Duarte, Incendeia-me. Número 7 esta semana, desce uma posição.
1: Número 6.
0: A subir no top.

nome incontornável da música portuguesa, sobe duas posições em relação à semana passada. Temos a Rebeca. A história de superação e talento, Rebeca é uma das artistas mais queridas pelo público português, famosa pelo nome e também pelo êxito que estamos a ouvir. Meu nome é Rebeca, a sua voz poderosa e energia contagiante garantem-lhe um lugar cativo bem perto do topo do Top 30. Já de seguida vamos apresentar-lhes o número 5.

0: Vamos subindo de grau, estamos cada vez mais próximos do número 1, portanto, do final desta emissão do Top 30. Cantor e compositor, confugado no pop ligeira, Filipe Sequeira tem vindo a consolidar o seu espaço dentro dos 5 primeiros, com temas bem calmos e apaixonados, mas este bem mexido, Ela Só Quer Festa. Filipe Sequeira mantém a posição da semana passada, o número 5.
1: Número 4.
0: Mantém posição.

0: Este é um dos maiores ícones da música portuguesa dos anos 90 e 2000. Quem não conhece a moda do pisca-pisca ou, por exemplo, a coisinha sexy? Marlene continua a ser uma das artistas mais mediáticas e requisitadas em Portugal, mantendo uma performance de topo aqui no Top 30. Mantém a posição da semana passada, esta semana também é o número 4 deste mesmo top. Isso quer dizer que já de seguida vamos entrar no pódio, precisamente pelo lugar mais baixo desse mesmo pódio.
1: Número 3.
0: Mantém posição.

0: posição número 3 para esta semana, também eles a manterem a posição da semana passada. Este grupo de 4 rapazes trouxe uma lufada indiscutivelmente ar fresco à música portuguesa, apostando na polifonia vocal e na boa disposição e em arranjos modernos que colocam o público jovem e idoso a dançar em simultâneo. Claro que eu estou a falar dos 4 menos, ocupam a mesma posição da semana passada, o número 3 e Sem Sede.
1: Número 2.
0: Mantém posição.

Continuando a subir neste Top 30, mantemos agora o número 2, e digo mantemos porque mantém a posição da semana passada, o Xavier. Consolidando a sua segunda posição, Xavier representa a força da nova geração de cantores masculinos em Portugal, apresentando canções ritmadas, cuidadas e com muito apelo ao coração. Falta apresentar única e simplesmente o número 1 para esta emissão. Enfim, pensando um bocadinho, se calhar já chegaram à mesma conclusão.

0: Número 1. Mantém posição. Cá está a número 1 para esta emissão 283 do Top 30. Já chegaram à mesma conclusão, que tudo se mantém na mesma, nos três lugares acima deste mesmo Top 30. Em primeiríssimo lugar pertence a uma das vozes mais consagradas de Portugal. Mónica Sintra começou muito jovem e imortalizou temas como, por exemplo, Afinal Havia Outra, um marco absolutamente na história da música ligeira portuguesa, com uma carreira riquíssima que passa pelo teatro musical, televisão e dezenas de discos de ouro. Mónica Sintra demonstra que continua a ser a força dominante deste Top 30, precisamente a liderar o número 283. Fica assim o final desta emissão do Top 30 para esta emissão 283. Marquem um lembrete no seu telemóvel. Na próxima semana, cá estamos nós de regresso para apresentarmos a emissão 284. Para já, este é o último sucesso também para Mónica Sintra, que lidera o Top 30. Barbie, tudo bom para si? Até à próxima semana, se Deus quiser.
1: Número 1, Mário Teixeira.

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0: 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Destaques: Conselhos de Barcelos e Esposende têm cobertura total de médico de família. Staples de Barcelos vai ser comprada pela Darty. Igreja de São Vítor em Braga vai ser requalificada. GNR de Vila Verde acusado de usar dados restritos para multar vizinho. João Costa é o padrinho do torneio infantil Barcelos Cup. A cobertura de médico de família em Barcelos e Esposende abrange 100% dos utentes registados na área dos dois concelhos. Numa reunião com os deputados do PSD eleitos pelo Distrito de Braga, o presidente do Conselho de Administração da Unidade Local de Saúde, Tiago Gonçalves, salientou que em Barcelos e Esposende só quem não quer ter médico de família por opção é que não tem. Tiago Gonçalves aponta este indicador como reflexo do trabalho desenvolvido na proximidade e acompanhamento da população. A loja Staples de Barcelos vai ser comprada pela empresa que detém a FNAC e a Darty. O espaço localizado na freguesia de Barcelinhos faz parte das 11 lojas da Staples que o grupo Darty vai comprar em Portugal, revelou a autoridade da concorrência. Especializada em material de escritório e equipamentos eletrónicos, a Staples está em Barcelos há 20 anos. A Igreja de São Vítor, no centro de Braga, vai ser requalificada com obras no valor de 1,3 milhões de euros. O objetivo da intervenção é valorizar um dos mais importantes elementos do património religioso e artístico da cidade. Classificada como imóvel de interesse público desde 1977, a Igreja de São Vítor destaca-se pelos seus retábulos de talha dourada e por um conjunto com mais de 24 mil azulejos barrocos. O Ministério Público acusou um militar da GNR do Núcleo de Proteção Ambiental de Vila Verde de aceder a bases de dados reservadas da GNR para poder multar um vizinho com quem estava desavindo. Segundo a acusação, em janeiro de 2024, o militar utilizou as suas credenciais de acesso a bases de dados reservadas da GNR para consultar informações de matrículas de veículos pertencentes a um vizinho e a familiares com quem estava desavindo. O militar da GNR está acusado de um crime de abuso de poder e de dois crimes de acesso ilegítimo. O guarda-redes barcelense João Costa, campeão nacional pelo Porto, vai ser o padrinho da 5ª edição da Barcelos Cup, torneio infantil que vai juntar centenas de atletas em competição nos dias 20 e 21 de junho. Os jogos serão disputados no campo de futebol de São Veríssimo, no campo de futebol Os Ceramistas e no complexo desportivo de Galegos Santa Maria. O torneio é apresentado amanhã, a partir das 18h30, na Casa da Juventude de Barcelos. A sessão vai incluir uma tertúlia sobre ética no desporto, com a participação de João Costa, do presidente da Associação de Futebol de Braga, Pedro Sousa, e do embaixador da Ética no Desporto, Jorge Machado.
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0: Olá, bem-vindos à primeira edição da pista de dança de Super Kizomba FM neste mês de junho e vai trazer de volta o DJ Dan Ombok agora com o seu último trabalho, a Kizomba e Samba Mix 13. 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

0: que marca o regresso do DJ Dan Ombok à nossa cabine. Um regresso sempre saudado. Obrigado pelo pezinho de dança e pela companhia. Super Kizomba FM regressa amanhã para uma nova semana. Até lá.
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0: Notícias Cava da FM destaques, Conselhos de Barcelos e Esposende têm cobertura total de médico de família. Staples de Barcelos vai ser comprada pela Darty. Igreja de São Vítor em Braga vai ser requalificada. GNR de Vila Verde acusado de usar dados restritos para multar vizinho. João Costa é o padrinho do torneio infantil Barcelos Cup. A cobertura de médico de família em Barcelos e Esposende abrange 100% dos utentes registados na área dos dois concelhos. Numa reunião com os deputados do PSD eleitos pelo Distrito de Braga, o presidente do Conselho de Administração da Unidade Local de Saúde, Tiago Gonçalves, salientou que em Barcelos e Esposende só quem não quer ter médico de família por opção é que não tem. Tiago Gonçalves aponta este indicador como reflexo do trabalho desenvolvido na proximidade e acompanhamento da população. A loja Staples de Barcelos vai ser comprada pela empresa que detém a FNAC e a Darty. O espaço localizado na freguesia de Barcelinhos faz parte das 11 lojas da Staples que o grupo Darty vai comprar em Portugal, revelou a autoridade da concorrência. Especializada em material de escritório e equipamentos eletrónicos, a Staples está em Barcelos há 20 anos. A Igreja de São Vítor, no centro de Braga, vai ser requalificada com obras no valor de 1,3 milhões de euros. O objetivo da intervenção é valorizar um dos mais importantes elementos do património religioso e artístico da cidade. Classificada como imóvel de interesse público desde 1977, a Igreja de São Vítor destaca-se pelos seus retábulos de talha dourada e por um conjunto com mais de 24 mil azulejos barrocos. O Ministério Público acusou um militar da GNR do Núcleo de Proteção Ambiental de Vila Verde de aceder a bases de dados reservadas da GNR para poder multar um vizinho com quem estava desavindo. Segundo a acusação, em janeiro de 2024, o militar utilizou as suas credenciais de acesso a bases de dados reservadas da GNR para consultar informações de matrículas de veículos pertencentes a um vizinho e a familiares com quem estava desavindo. O militar da GNR está acusado de um crime de abuso de poder e de dois crimes de acesso ilegítimo. O guarda-redes barcelense João Costa, campeão nacional pelo Porto, vai ser o padrinho da 5ª edição da Barcelos Cup, torneio infantil que vai juntar centenas de atletas em competição nos dias 20 e 21 de junho. Os jogos serão disputados no campo de futebol de São Veríssimo, no campo de futebol Os Ceramistas e no complexo Esportivo de Galegos Santa Maria. O torneio é apresentado amanhã, a partir das 18h30, na Casa da Juventude de Barcelos. A sessão vai incluir uma tertúlia sobre ética no desporto, com a participação de João Costa, do presidente da Associação de Futebol de Braga, Pedro Sousa, e do embaixador da Ética no Desporto, Jorge Machado.
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1: 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Destaques: Conselhos de Barcelos e Esposende têm cobertura total de médico de família. Staples de Barcelos vai ser comprada pela Darty. Igreja de São Vítor em Braga vai ser requalificada. GNR de Vila Verde acusado de usar dados restritos para multar vizinho. João Costa é o padrinho do torneio infantil Barcelos Cup. A cobertura de médico de família em Barcelos e Esposende abrange 100% dos utentes registados na área dos dois concelhos. Numa reunião com os deputados do PSD eleitos pelo Distrito de Braga, o presidente do Conselho de Administração da Unidade Local de Saúde, Tiago Gonçalves, salientou que em Barcelos e Esposende só quem não quer ter médico de família por opção é que não tem. Tiago Gonçalves aponta este indicador como reflexo do trabalho desenvolvido na proximidade e acompanhamento da população. A loja Staples de Barcelos vai ser comprada pela empresa que detém a FNAC e a Darty. O espaço localizado na freguesia de Barcelinhos faz parte das 11 lojas da Staples que o grupo Darty vai comprar em Portugal, revelou a autoridade da concorrência. Especializada em material de escritório e equipamentos eletrónicos, a Staples está em Barcelos há 20 anos. A Igreja de São Vítor, no centro de Braga, vai ser requalificada com obras no valor de 1,3 milhões de euros. O objetivo da intervenção é valorizar um dos mais importantes elementos do património religioso e artístico da cidade. Classificada como imóvel de interesse público desde 1977, a Igreja de São Vítor destaca-se pelos seus retábulos de talha dourada e por um conjunto com mais de 24 mil azulejos barrocos. O Ministério Público acusou um militar da GNR do Núcleo de Proteção Ambiental de Vila Verde de aceder a bases de dados reservadas da GNR para poder multar um vizinho com quem estava desavindo. Segundo a acusação, em janeiro de 2024, o militar utilizou as suas credenciais de acesso a bases de dados reservadas da GNR para consultar informações de matrículas de veículos pertencentes a um vizinho e a familiares com quem estava desavindo. O militar da GNR está acusado de um crime de abuso de poder e de dois crimes de acesso ilegítimo. O guarda-redes barcelense João Costa, campeão nacional pelo Porto, vai ser o padrinho da 5ª edição da Barcelos Cup, torneio infantil que vai juntar centenas de atletas em competição nos dias 20 e 21 de junho. Os jogos serão disputados no campo de futebol de São Veríssimo, no campo de futebol Os Ceramistas e no complexo desportivo de Galegos Santa Maria. O torneio é apresentado amanhã, a partir das 18h30, na Casa da Juventude de Barcelos. A sessão vai incluir uma tertúlia sobre ética no desporto, com a participação de João Costa, do presidente da Associação de Futebol de Braga, Pedro Sousa, e do embaixador da Ética no Desporto, Jorge Machado.
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0: São zero horas.
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0: É uma hora.
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